comentário é a Vitor. Tudo até. Eu não vou ligar aqui, vale isso. E vim aqui na moto, aqui vale isso. O Júlio vai dizer, xiii! A mulher tá muito. É que vale teco, né, o Norte? A mulher tá aqui, velho, mas é que você é igual a Tajina. O Yoga Makoti. Ela fez. É que vale isso. É que vale teco. Yeah, I love it.